0: vocês, por esse carinho. E o mundo inteiro vai tomar conhecimento desse trabalho maravilhoso de Alexandre. Valeu, obrigado, banda. Obrigado a vocês.
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0: Seu Francisco!
1: Pode dizer, eu sou o pai de Chico César. E Chico César, a minha esposa, é esta senhora aqui. E a mãe de Chico César.
2: Eita, Chico César toda a vida foi um bom menino, estudioso, nunca me deu trabalho.
3: Essa é a nossa família, a família de Chico César.